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0: Boa noite, são 2 horas. 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

0: Boa noite, são 3 horas. 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

0: Boa noite, são 4 horas. 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

0: Bom dia, são 6 horas.
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0: Bom dia, são 7 horas.
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8: Ora, muito bom dia, passam 2:18, o meu nome é Milene Proença, estamos juntos nas manhãs da Rádio Clube da Covilhã, até bem pertinho das 12 nesta manhã de quinta-feira. Continuo desse lado, fico por aí a ouvir-nos em 97.0 ou também pode sintonizar-se no nosso site em www.radio-covilha.pt. Está a começar mais uma manhã incrível, já com cheirinho a fim de semana, hoje quinta-feira, portanto já estamos com um pezinho na sexta-feira e depois rapidamente também no fim de semana, portanto só há motivos para sorrir e para ter energia lá em cima nesta quinta-feira. Ora, e vamos olhar para o tempo, porque o dia hoje amanheceu mais fresquinho e com algumas nuvens, e por isso mesmo vamos olhar para as temperaturas segundo o Instituto Português do Mar e da Atmosfera para esta quinta-feira. A começar com Castelo Branco, vão estar 27 graus de máxima e 17 graus de mínima. Para a Covilhã, 26 graus de máxima e 16 graus de mínima. Para o Fundão, 26 graus de máxima e 15 graus de mínima. Para Penamacor, 26 graus de máxima e 16 graus de mínima. Para Belmonte, 24 de máxima e 16 de mínima. Para as Penhas da Saúde, mais fresquinho, 17 graus de máxima e 10 graus de mínima. E para a Guarda, 21 graus de máxima e 15 graus de mínima. Assim, numa primeira análise, conseguimos perceber que as temperaturas diminuíram e bem, portanto, para o dia de hoje vêm alguns aguaceiros, diminuindo depois a partir da tarde, também alguma possibilidade de trovoada até ao início da manhã e, como eu disse, a verificar-se uma descida da temperatura, em especial da máxima. Portanto, as temperaturas estão muito parecidas, aqui a rondar os 26 graus de máxima, portanto, vai estar calor na mesma, mas vai estar um pouco mais fresquinho, pelo menos do que tem estado nos últimos dias. Portanto, são estas as temperaturas para hoje, também sem qualquer aviso meteorológico, tanto para o distrito de Castelo Branco como para o distrito da Guarda. Aliás, todos os distritos do país estão sem qualquer aviso, portanto, hoje é um dia mais calminho, digamos assim, no que toca à temperatura. Vêm aí temperaturas mais baixas para esta quinta-feira. Eu desejo uma ótima manhã, um excelente dia de trabalho. Se está de férias ou a aproveitar a folga, aproveite muito bem desse lado, sempre com o Rádio Clube da Covilhã. Ou se estiver simplesmente no carro a ouvir-nos, faça uma boa viagem, sempre com as melhores músicas e comigo, Milene Proença, juntinhos até às 12. Nós começamos em grande por aqui esta manhã, vamos à música, que eu daqui a pouquinho regresso para a nossa revista da imprensa nacional desta quinta-feira. Para agora começamos em grande com Maneiras Más, Capitão Fausto, aqui a tocar na sua rádio.

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1: Ora, muito bom dia, passam 33 minutos das 8, está comigo Milene Proença e chegou a hora de irmos até à nossa revista da Imprensa Nacional desta quinta-feira, onde vamos olhar para todos os destaques das capas dos jornais nacionais e vamos começar pelo Jornal de Notícias. Portugal escapa a calor sufocante na Europa. Temperaturas persistentes acima dos 35 graus causam mais de uma centena de mortos e afetam 100 milhões de pessoas. Termómetros só sobem para a semana no território português. Estados Unidos e Ucrânia fazem disparar exportações de material de guerra e destaque também para o São João Folia, à boleia do futebol, festa popular contaminada nas ruas pela vitória da seleção. Falando em seleção nacional e mundial, Ronaldo mostra o brilho no meio de uma constelação de estrelas e ser, portanto, aqui destaque juntamente com Messi e Mbappé nesta capa do Jornal de Notícias. Por fim, escreve também sobre o governo e o PS que alcançam um acordo na PSU com versões contraditórias. Denúncias caem, mas persistem dúvidas sobre trabalho obrigatório. Ora, passamos agora para o Diário de Notícias, com vários destaques. Grande destaque para a fiscalidade, CDS-PP quer duplicar a dedução do IRS a partir do terceiro filho e Portugal está a falhar na monitorização do HIV. Também destaque para a prestação social única, acordo entre PS e PSD faz avançar medida que mantém 3 horas de trabalho social. E passamos agora para o lado direito desta capa com vários destaques. Começamos pela segurança, Portugal cedia novo contingente da Frontex e reforça controlo das fronteiras. Na economia, FMI critica apoio aos jovens na habitação e no IRS e pede nova reforma das pensões. E destaque também para o Reino Unido, Brougham livra-se de potencial rival e já prepara o governo uma gera polémica. Ora, passamos para o Jornal Público, começar diferente, começamos com o topo desta capa. Destaque para o Mundial 2026, Austin McPhee, o inventor das bolas paradas de Portugal. E destaque também para Lisboa, obras em Santa Apolónia, faixa o metro entre julho deste ano e abril de 2027. Relações entre o governo madeirense e IPSS levantam suspeitas de crime. E na Espanha, casos de justiça aumentam pressão política sobre Pedro Sánchez. Portanto, aqui a ser o grande destaque desta capa do Jornal Público. Quanto à pensão social única, também destaque e para o alerta do FMI. Passamos agora para o Jornal Negócios e, falando em FMI, pede contenção e mexidas nas pensões de reforma. A União Europeia vai adotar pacote para poupar 8 mil milhões às empresas. Sucesso do fundo soberano dependerá menos do capital e mais das regras para investir. Quanto à supervisão, já há receita para dar mais independência aos reguladores. E por fim, destaque para a construção, Rio investe 1 milhão em 5 mil casas. Chegamos à última capa a analisar por aqui, chegamos ao Record. Vamos analisar os destaques do desporto desta quinta-feira, a começar com o Sporting. Vem aí Altimira, espanhol do Betis, tem acordo até 2031, custa 18 milhões mais 2 por objetivos, é o quinto reforço para o meio-campo. Leões já gastaram 80 milhões no mercado de verão. Tiago Fernandes apresentado na equipa B e diz que o meu pai deve estar feliz. Quanto ao Benfica, uma nova era, a Águia volta hoje ao trabalho com Marco Silva no comando, como 1907 prepara ataque a Sheldrup e Sade disposta a negociar António Silva por 20 milhões de euros. Quanto ao Futebol Clube do Porto, Tade reduz pena de 2 para 1 jogo, William está livre para a Supertaça e no Vitória de Guimarães, Tiago Margarido é o treinador. Quanto ao Mundial dos Segredos da Goleada, Ronaldo inspirou o balneário. Vitória dá primeiro lugar no grupo, se vencer, Colômbia, e a Colômbia que venceu por 1-0 a República do Congo. Brasil e Marrocos já estão apurados. O Brasil ganhou por 3-0 a Escócia na noite de ontem. Já Marrocos venceu por 4-2 o Haiti depois de começar a perder. Suíça e Canadá também seguem em frente, apesar de se terem defrontado também na noite de ontem. A Suíça venceu por 2-1 o Canadá. As duas equipas seguem para a próxima fase. Bósnia vence por 3-1 o Qatar e a Croácia venceu por 1-0 o Panamá. Portanto, são estes os destaques desta edição do Record e também das capas dos jornais nacionais desta quinta-feira. Daqui a pouquinho, já sabe, às 10, como habitualmente, temos as notícias da região, temos a nossa síntese informativa. Por agora seguimos com a música e seguimos muito bem. Vamos voar porque vem aí o Tim aqui a tocar na sua rádio.

0: Bom dia, são 9 horas.
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3: Ora, muito bom dia! Entramos agora na segunda hora do nosso programa da manhã. Está comigo Milene Proença nesta manhã de quinta-feira, aqui nas manhãs da RCC. Por isso, continuo desse lado. Se está a juntar-se a nós só agora, vai bem a tempo. Temos muito pela frente ao longo desta manhã, até porque eu estou aqui até bem pertinho das 12 e estamos apenas praticamente a começar. Ora, e vou começar também com as sugestões, porque vem um fim de semana recheado de muita coisa pela frente. Tenho trazido aqui algumas dicas também do que fazer no fim de semana, até porque já começaram as festas e, portanto, sugestões não faltam por aqui. E venho falar-lhe hoje sobre a Associação Farrapeiros, que em parceria com a Junta de Freguesia do Dominguizo vai promover já amanhã, a partir de amanhã e durante o fim de semana, mais uma edição dos Farrapeiros. Portanto, vem aí mais uma edição desta que é já uma tradição, e vem aí 3 dias de muita animação, também cultura e convívio, e portanto... vamos falar disso mesmo, sobre esse programa, que vai ter muita dança, muita música, muita gastronomia, também artesanato, várias atividades. Portanto, ninguém vai ficar de fora e vamos falar sobre essa programação, que começa já amanhã, a partir das 19, com atuações das Zabumbas de Alpedrinha, Amigos do Folk e também do acordeonista João Ramos. Depois, às 21, concertos de Alexandre Almeida e os Putos da Vila, e depois, às 22, as atuações de Mico da Câmara Pereira e Fernando Ramos. No sábado, dia 27, o dia começa mais cedo, começa às 16 com a abertura da feira e a animação a cargo dos Bombos do Ferro, também dos Amigos dos Bombos e Vales do Rio, e também a realização de uma oficina promovida pelas Rodilhas de São Martinho do Museu de Lanifícios da UBI. Às 18 sobe ao palco o grupo de dança Em Movimento e a partir das 21 vão atuar Português Suave e Armando Almeida. Depois, às 22, Fernando Ramos novamente e DJ Delcio. A programação vai até de madrugada, com a transmissão depois do jogo de Portugal frente à Colômbia, à meia-noite e 30, e, portanto, também aqui a fazer parte desta festa, certamente em outros sítios também, a fazer parte aqui este jogo de Portugal. Ora, o último dia, domingo, dia 28, começa às 13, com a realização do Farnel do Farrapeiro. No entanto, portanto, aqui para participar no Farnel do Farrapeiro tem de fazer a sua inscrição obrigatória e pode fazê-lo até ao dia anterior, portanto até sábado consegue fazer a sua inscrição e estar no domingo às 13 para este Farnel. Às 16 tem ainda uma atuação, a Rebimbas da Boidobra e com Cordas do Selado, e depois às 17 urge um espetáculo da Desertuna. Portanto, aqui o domingo ainda a ser bastante cheio, porque depois só encerra às 20 com a atuação de Telmo e Fernando Monteiro. Portanto, música para todos os gostos, animação para todos, e aqui um programa muito cheio, porque vai haver muita música de sexta a domingo, muita animação, sempre várias atividades a acontecer, e pode visitar também a feira com artesanato, também comes e bebes. Portanto, fica aqui uma ótima sugestão esta festa que vai começar já amanhã. Mas para além disso, estão a decorrer várias festas na região, principalmente de santos populares. Temos a iniciativa Até os Santos Dançam, que tem também o ecrã gigante depois para ver o jogo de Portugal, que está a decorrer no Jardim Público. Vários arraiais de santos populares que estão a decorrer pela região. Portanto, vem um fim de semana em cheio pela frente e certamente para celebrar nesta altura do ano. Ora, muito bem, nós estamos com um pezinho na nossa hora brasileira, no nosso momento, digamos, da música brasileira, sempre aqui nas manhãs da Rádio Clube da Covilhã. Começamos este momento hoje com o Lucas Luco, vem em Esquema Certo, e daqui a pouquinho já lhe trago algumas sugestões e não só, também algumas curiosidades sobre o dia de hoje. Continuo desse lado, porque vem o nosso momento da música brasileira.

E chegamos ao fim deste nosso momento da música brasileira. Passam praticamente 20 minutos das 9. Está comigo Milene Proença nas manhãs da Rádio Clube da Covilhã. E como eu disse há pouco, trazer aqui algumas curiosidades sobre o dia de hoje, sobre o dia 25 de junho. Hoje celebra-se o Dia Internacional do Marinheiro, portanto, para toda a gente que já foi ou já passou por esta profissão, portanto, hoje é o Dia Internacional do Marinheiro, um dia que foi criado pela International Maritime Organization, portanto, pela Organização Internacional Marítima, para homenagear aqui todos os profissionais que trabalham neste transporte marítimo e que contribuem também para o comércio mundial. Portanto, é aqui uma celebração que foi criada pela Organização Internacional Marítima. E para além disso, hoje celebra-se o Global Beatles Day, portanto é uma celebração aqui da influência cultural dos The Beatles, que foi escolhida em memória da histórica transmissão mundial de All You Need Is Love, portanto bastante conhecida em 1967, e portanto hoje celebra-se também esse dia, o Global Beatles Day, e por isso mesmo não podíamos ficar de fora desse dia. E vamos ficar com os The Beatles aqui a tocar na Rádio Clube da Covilhã ao longo da manhã. Vamos ouvir vários temas, portanto estamos apenas a começar a celebrar os The Beatles neste dia de hoje, nesta quinta-feira, e começamos em grande a Day in the Life aqui a tocar na sua rádio.

Ora, acabámos de ouvir os The Beatles, mas já sabe que vamos estar ao longo desta manhã de quinta-feira a ouvir vários temas. Apenas começámos agora com este tema dos The Beatles, mas para além disso, há mais alguém que vamos ouvir muito ao longo desta manhã. Ele, George Michael, que faria anos hoje, portanto, este grande, que foi um grande cantor e compositor também, produtor britânico, se tornou numa das maiores estrelas da música pop ali das décadas de 80 e 90, e portanto vamos estar a ouvi-lo ao longo desta manhã. Ele que faleceu em 2016, mas foi bom o tempo, muito bom, aliás, o tempo em que esteve na música, tornando-se assim também um dos maiores artistas pop da história, portanto, e certamente aí desse lado, principalmente quem é deste tempo, dos anos 80 a 90, certamente conhece George Michael, ele que foi também membro dos UM, portanto, em 1981, e depois esta dupla alcançou também uma enorme popularidade com grandes sucessos como Wake Me Up Before You Go, também Careless Whisper, Last Christmas, portanto, um dos grandes fenómenos pop que foram mais importantes da década. Em 1987 ele lançou o álbum Fate, que marcou aqui a transformação de ídolo juvenil também num artista global, portanto foi aqui um ponto de viragem, digamos assim, onde ficou bastante conhecido este álbum. Foi vendido, foram vendidas aliás milhões de cópias, e também foram sendo produzidos vários singles que depois chegaram ao topo das tabelas e ao topo do mundo. Portanto, teve uma grande carreira ao longo de 3 décadas, vendeu mais de 100 milhões de discos em todo o mundo, vale que referir, em todo o mundo, e portanto, para além disso, conquistou também, obviamente, vários prémios, incluindo 2 Grammys. Portanto, bastante conhecido, George Michael, e portanto, faleceu, como eu disse, em dezembro de 2016, aos 53 anos, portanto, no entanto, a sua música e a sua pessoa continua muito viva até aos dias de hoje, e por isso, ao longo desta manhã, vamos estar a ouvir também vários temas de George Michael. Vamos começar com um grande tema, Spinning the Wheel, aqui a tocar na sua rádio. Continuo por aí nas manhãs da Rádio Clube da Covilhã. Já de seguida às 10 temos as notícias, falta pouquinho. Por agora ficamos a aproveitar de George Michael.

Acabámos de ouvir Júlio Iglesias e Coração Apaixonado. Hoje é uma manhã de relembrar velhos tempos e também velhas músicas e grandes músicas por aqui nas manhãs da RCC. E também é uma manhã de falarmos de muita festa. Já falámos aqui dos farrapeiros e agora falo-lhe do verão do Centro Histórico. Certamente já ouvi falar ou já foi ao verão no Centro Histórico, porque este ano, para além da programação habitual, o verão no Centro Histórico vai chegar a algumas freguesias do concelho, como a aldeia de São Francisco de Assis, também ao Barco e Boi de Obra, com várias visitas encenadas e também atuações musicais. Portanto, falaremos então da aldeia de São Francisco de Assis, porque é já este fim de semana, dia 27, no sábado, às 21, que recebe a atuação e a encenação da atriz Joana Poejo, junto à antiga igreja da localidade, e a visita vai contar também com a participação da Associação Cultural e Recreativa da Aldeia de São Francisco de Assis, que também vai acolher a atuação do grupo de concertinas no Marchio. Ora, no dia 4, no próximo fim de semana, não este, no próximo, a visita vai ser no Barco, no Centro Interpretativo da Gemela, às 21, com a participação da Arpaz, e depois às 22 acontece uma atuação musical com um grupo que está ainda por anunciar. Portanto, ainda falta aqui anunciar, mas vai estar também um grupo nesta visita, que é no Barco, no dia 4 de julho. Ora, portanto, a terminar, na freguesia da Boi de Obra recebe no dia 11, sábado também, e com a participação, aqui a contar com a participação do Rancho Folclórico da Boi de Obra no Jardim Centro Paroquial, e também a contar com a apresentação do projeto musical Os Mar e Guerra, que acontece no Parque do Piguen. Portanto, aqui uma grande programação nestes três sítios, nestas três freguesias. Dizer-lhe também que vai existir transporte gratuito, portanto, para quem é da Covilhã principalmente, tem transporte gratuito desde a Biblioteca Municipal. No entanto, é necessário fazer marcação prévia do seu lugar, portanto garanta já o seu lugar com a marcação prévia do mesmo. Basta mandar um e-mail para cidade.creativa@cm-covilha.pt com portanto a indicação aqui das pessoas que vão e também o respectivo contacto telefónico. No dia 27, portanto já este fim de semana, a partida acontece às 20, portanto a partida para a aldeia de São Francisco de Assis. Nos dias, nos outros dois dias, portanto no dia 4 e no dia 11, vai ser às 20h30. Portanto, marque já na sua agenda. Há transporte gratuito, portanto não há desculpas para não estar presente no verão no Centro Histórico das freguesias, de algumas, pelo menos, das freguesias do concelho da Covilhã. Por aqui voltamos à música, já de seguida, já daqui a pouquinho, faltam 15 minutos, temos as notícias, até lá, muita música seguida. Começamos com Luá e Buba Espinho, mas a chegar também Edmundo Inácio, Bruno Mars, DJ Télio, o melhor da música, sempre com a Rádio Clube da Covilhã e com as manhãs, comigo Milene Proença.

Bom dia, são 10 horas. 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

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Vários movimentos cívicos e associações ambientais manifestam a sua oposição às recentes sessões promovidas pela Lightsource BP nas freguesias abrangidas pelos projetos Sofia nos concelhos do Fundão e de Penamacor, considerando que a iniciativa não garantiu um debate público suficientemente aberto e transparente, referem em nota de imprensa. A primeira edição da Ubi Run, que reuniu cerca de 330 participantes, angariou mais de 1.400 euros para instituições da Covilhã, revela a Associação Académica em nota de imprensa. A empresa Intelcia não vai renovar o contrato de arrendamento das instalações que ocupa na Parque Urbis, celebrado em 2020, uma decisão que foi dada a conhecer na reunião privada da autarquia no dia 12. O tema constava da ordem de trabalhos para conhecimento e motivou críticas da oposição e esclarecimentos por parte do presidente da autarquia, Hélio Fazendeiro. A freguesia de Peraboa vai receber neste fim de semana a 10ª edição da Feira da Chavelha, que contará com um programa diferente e voltará ao centro da aldeia entre os dias 26 e 28 de junho. A inauguração da feira acontece amanhã às 19 horas. E a Associação Farrapeiros, em parceria com a Junta de Freguesia do Dominguiço, promove também no fim de semana mais uma edição dos Farrapeiros, um evento que pretende valorizar as tradições locais e proporcionar 3 dias de animação, cultura e convívio à população e aos visitantes. O certame começa também amanhã às 19 horas. O Verão no Centro Histórico irá promover na edição deste ano a cultura, a história e o património local nas freguesias de Aldeia de São Francisco de Assis, Barco e Boi d'Obra, com uma extensão de visitas encenadas e atuações musicais. A primeira noite é já no dia 27, pelas 21 horas, com a encenação da atriz Joana Poejo junto à antiga igreja da localidade. Logo a seguir, há também uma atuação do grupo de concertinas de Machil. O Conselho de Penamacor prepara-se para receber a 4ª edição do Raia Cup, um torneio de futebol juvenil que promete voltar a transformar a região num ponto de encontro do desporto jovem, reunindo 38 equipas oriundas de vários pontos do país e cerca de 800 participantes entre atletas, equipas técnicas, dirigentes e elementos de apoio. A competição decorre já neste fim de semana e até ao dia 12 de julho. A primeira edição da Expo Fundão vai realizar-se a partir de amanhã e até 5 de julho no Centro Cívico do Fundão, com o objetivo de promover o território, dinamizar a economia local e valorizar o património daquele concelho. A iniciativa reunirá mais de 200 expositores oriundos de diversos setores de atividade, numa mostra que pretende espalhar a diversidade económica, social e cultural do Fundão. Além da vertente económica e territorial, a Expo Fundão contará com um vasto programa cultural distribuído por 2 palcos e um total de 28 concertos.

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Acabamos de ouvir Paraíso, Diogo Pissarra, aqui nas manhãs da RCC. Passam 19 minutos das 10. Está comigo Milene Proença, já sabe, até bem pertinho das 12. E temos muito ainda pela frente, menos 2 horinhas, mas praticamente 2 horinhas do nosso programa. Por isso, continuo desse lado, continuo junto connosco nesta manhã de quinta-feira. Eu agora venho falar-lhe de música. Não seria também a música o foco sempre da rádio e, portanto, dizer-lhe que a Academia de Música da Banda da Covilhã vai encerrar este ano letivo com 2 momentos especiais de apresentação pública e, portanto, esse momento acontece já esta quinta-feira, o primeiro de 2 momentos, a partir das 18h30 na Galeria António Lopes, com a realização do recital de piano e canto que está integrado aqui no projeto Piano ao Meio, promovido pela Câmara Municipal de Covilhã. Ora, este primeiro momento vai permitir aos alunos, tanto das classes de piano como canto, apresentarem ao público todos aqueles conhecimentos adquiridos ao longo deste ano letivo. O encerramento oficial acontece no sábado, dia 27 às 18, no Jardim Público, com uma festa de encerramento do ano musical, e o espetáculo vai ter então a participação das classes de sopros, percussão e cordas, também da Orquestra dos Primeiros Sons e da Orquestra Juvenil. Para além disso, o programa vai incluir ainda a participação especial da Marcha do ATL do Rodrigo e ainda uma pequena feira solidária destinada aqui à angariação de fundos para apoiar as atividades desenvolvidas pela a banda da Covilhã. Portanto, é aqui um evento, este encerramento do final do ano letivo da Academia de Música da Banda da Covilhã, que traz também aqui a vertente da dança, das marchas, com a marcha do ATL do Rodrigo e também esta onda solidária, esta vertente solidária destinada aqui ao apoio da banda da Covilhã para continuar, claro, a desenvolver as suas atividades. Marco já na agenda, o primeiro momento, como disse, é hoje, quinta-feira, a partir das 18h30, o segundo é no sábado, no Jardim Público, às 18h. Por aqui continuamos com a música portuguesa, o melhor da música portuguesa, sempre nas manhãs da Rádio Clube da Covilhã. Vem António, Variações e Anjinho da Guarda.

O Link APC Dizzy T-Rex com Hospedeira e é o som deste grande tema que vamos e venho agora falar-lhe sobre a cantora e compositora Lisa Sereno, porque vai estar hoje às 21h30 no terraço do Teatro Municipal da Covilhã, num concerto que está aqui integrado no ciclo Mirador, o novo eixo de programação que é dedicado a espetáculos ao ar livre. Portanto, já sabe, para estar presente neste espetáculo é hoje às 21h30 no terraço do Teatro Municipal de Covilhã e, portanto, naquela que vai ser a estreia de Lisa Sereno na Covilhã, e vai apresentar aqui a artista Belonging, o seu segundo, aliás, o seu primeiro álbum, um trabalho que percorre temas como a pertença, também a perda e o reencontro, através aqui de uma linguagem musical que cruza alguns universos, como o Dream Pop e também o Folk. Portanto, marque já na agenda hoje às 21h30 a apresentação do primeiro álbum da artista Lisa Sereno no terraço do Teatro Municipal de Covilhã. Como eu disse, este concerto integra aqui a programação do Mirador, portanto um projeto que tem aqui vários espetáculos no terraço do Teatro Municipal de Covilhã, portanto sempre com um ponto de encontro cultural ao início da noite, onde são reunidas algumas propostas artísticas que passam aqui também por alguns géneros como o pop, o rock, a eletrónica, o jazz contemporâneo. Portanto, é aqui também um dos focos do Mirador, do novo eixo de programação do Teatro Municipal, sendo que ainda vai estar a decorrer, portanto não se preocupe, o Mirador vai prosseguir com uma vasta programação. No dia 9, a atuação de Lula Pena, e depois encerra a 16 de julho com os concertos de Memória de Peixe e também o DJ set de João Vaz Silva. Portanto, aqui ainda há alguns espetáculos que pode assistir no terraço do Teatro Municipal de Covilhã. Tem sempre início às 21h30, mas a abertura é às 20h30, portanto uma hora antes sempre do concerto. Ora, dizer-lhe também que os bilhetes para este espetáculo em específico de Lisa Sereno têm um custo de 5€. No entanto, existe aqui um valor de 3,5€ para maiores de 60 anos, menores de 30, estudantes e também profissionais das artes. As entradas são muito fáceis de garantir nos espaços habituais, online, na Ticketline ou então também nas lojas Vorten ou diretamente, mais fácil, nas bilheteiras do Teatro Municipal de Covilhã. Portanto, marque já na sua agenda Lisa Sereno hoje às 21h30 no terraço do Teatro Municipal da Covilhã para mais um espetáculo do Mirador, o novo eixo de programação do TMC. Como eu disse, às 11 temos as notícias do desporto, faltam 13 minutinhos, estão mesmo a chegar. Eu regresso depois das 11 para lhe trazer todas as novidades desportivas. Por agora voltamos à música, vem Jorge Vadio e

0: Bom dia, são 11 horas.
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E está a começar agora a nossa hora desportiva, o nosso momento do desporto aqui nas manhãs da Rádio Clube da Covilhã. É o momento em que lhe trago todas as notícias de última hora, todas as novidades do desporto da região, nomeadamente do distrito de Castelo Branco. Por isso que fique desse lado para não perder nada deste nosso momento do desporto, a nossa hora desportiva. Até porque começo hoje por lhe dizer que a seleção sub-14 de futebol empatou na manhã de ontem frente à congénere de Porto Alegre no último jogo da primeira fase, garantindo um lugar na Liga de Ouro do torneio Lopes da Silva. José Bairrada reconheceu as dificuldades sentidas durante a partida, mas sublinhou a passagem à Liga de Ouro. O próximo oponente já está definido, mas o jogador mostra também confiança no trabalho desenvolvido. E como eu disse, o primeiro encontro já está definido. O primeiro encontro na Liga de Ouro do torneio Lopes da Silva vai ser frente à equipa da casa, frente à Associação de Futebol de Viseu, já daqui a pouquinho, às 11h30, no Estádio Municipal Pedreira, em São Pedro do Sul, com transmissão em direto no Canal 11. O 11 inicial para esta partida é Guilherme Oliveira, Afonso Alpalhão, Gonçalo Martins, João Pereira, Guilherme Oliveira, Rodrigo Ribeiro, Dinis Santos, João Elias, Miguel Lopes, Tomás Bento e Gustavo Oliveira. E a Federação Portuguesa de Futebol continua a organizar este fim de semana, dias 27 e 28 de junho, a fase final das Taças Nacionais de Futsal na Covilhã, onde a Covilhã vai ser o epicentro das decisões do futsal de formação e também do futsal feminino. Vai ser neste fim de semana que vão ficar definidas as equipas que vão subir aos campeonatos nacionais. Os pavilhões número 1 e número 2 da Universidade da Beira Interior vão receber as partidas decisivas nos escalões de sub-15, sub-17, sub-19 e séniores femininos. A Associação de Futebol de Castelo Branco tem um representante, o Ladoeiro, casa do Benfica de Enganova, na Final Four sub-19 de futsal, e o conjunto raiano vai disputar o acesso à final da Final Four no sábado às 11h30 diante da Escola Francisco Franco no pavilhão número 1 da Universidade da Beira Interior. Inicialmente estava agendada para este sábado, dia 27, às 19h30, uma prova organizada pelo município de Castelo Branco em parceria com a Associação de Atletismo Meu Tempo e também a PTN Sports, e foi adiada a prova segunda, a segunda estafeta João Coelho, portanto foi adiada e iria realizar-se no próximo dia 27, este sábado, e no entanto foi adiada a prova para uma data a anunciar posteriormente. Ora, também no sábado, dia 27, a Associação de Diabéticos da Serra da Estrela vai convida à participação na caminhada pela diabetes a partir das 17h30, uma iniciativa que pretende aqui sensibilizar para a importância da prevenção, da atividade física e também da adoção de estilos de vida saudáveis. O percurso vai ter aproximadamente 4 km de dificuldade considerada fácil e vai ser uma oportunidade para caminhar também, conviver e reforçar a mensagem de que pequenos hábitos podem fazer grande diferença na prevenção e também no controlo da diabetes. A concentração vai ser às 17h no Jardim Público.

0: Zoológico da Covilhã, seguida depois da caminhada às 17h30, e as inscrições estão abertas até às 16 horas do dia do evento, portanto até às 16 de sábado pode realizar a sua inscrição nesta caminhada pela Diabetes, organizada pela Associação de Diabéticos da Serra da Estrela. E a Associação Desportiva da Estação vai promover já este domingo, dia 28, a partir das 16h30, no Teatro Municipal da Covilhã, a gala dos seus 50 anos. O evento vai ser dedicado aos associados com 50 anos de filiação, também ao reconhecimento de atletas, equipas, treinadores, dirigentes e entidades que ao longo destes anos contribuíram para o crescimento e também para a afirmação da coletividade. Ora, e a terminar, digo-lhe que o jovem ciclista Francisco Macedo, natural da Covilhã, alcançou um importante resultado internacional ao terminar na 10ª posição do Anadia International XCO Cross Country Olímpico Satélite Internacional, uma competição realizada no passado dia 21 de junho e que reuniu atletas de várias nacionalidades. A representar a equipa Corpo Ativo, Penacova, o atleta enfrentou uma prova de elevado nível competitivo, conseguindo assegurar um lugar entre os 10 melhores classificados e também conquistar os primeiros pontos UCI, União Ciclista Internacional, fundamentais para a progressão no ranking internacional e também para o acesso a competições de maior prestígio. Este resultado representa um marco significativo na carreira desportiva do jovem corredor, que se vê reconhecido o trabalho desenvolvido ao longo de toda a época. Os pontos conquistados vão permitir a Francisco Macedo ganhar experiência em provas internacionais e também reforçar a sua presença no circuito competitivo da modalidade. A cumprir o seu primeiro ano no escalão de júniores, o atleta de 17 anos continua a evidenciar uma evolução sustentada, fruto da dedicação, do empenho e também da constante aprendizagem. Ora, foram estas as notícias do desporto. Chegámos ao fim da nossa hora desportiva, mas já sabe, amanhã estou de regresso à mesma hora, aqui um pouquinho depois das 11, para lhe trazer todas as atualizações sempre do desporto da região, nomeadamente do distrito de Castelo Branco. Por hoje é tudo, mas fico por aí, porque as manhãs da Rádio Clube da Covilhã só acabam daqui a pouquinho, bem pertinho das 12. Temos muito ainda pela frente. Vem muita música já de seguida, a iniciar nos The Beatles, visto que hoje celebra-se o Dia Global dos The Beatles e estamos a ouvi-los ao longo desta manhã. E vem já de seguida Can't Buy Me Love aqui na Rádio Clube da Covilhã. Foram estas as notícias do desporto da região na Rádio Clube da Covilhã.
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Gigi Pérez com Sour Song aqui a tocar na sua rádio. Falta pouquinho para terminarmos o nosso programa de hoje, mas antes de eu me despedir e de irmos embora, trago-lhe aqui uma última sugestão, porque o Museu da Covilhã promove hoje às 17 mais uma sessão da iniciativa MC2, Movimentos Culturais Coletivos, e desta vez é dedicada ao tema Olhares sobre Eduardo Malta. Aqui uma homenagem a um dos mais relevantes realistas, retratistas, se é que é, portugueses do século XX. Portanto, já sabe, vai estar a decorrer esta sessão, que vai contar também com a participação de António Vaz, curador da exposição comemorativa do aniversário de Eduardo Malta e também responsável da mostra, Bruno Rebelo da Silva, vereador com o pelouro do Património Cultural na Câmara Municipal de Óbidos, e ainda Thierry Proença, diretor e coordenador do Museu da Guarda. Ora, esta sessão vai ser moderada por Sandra Ferreira e vai ter entrada livre, portanto já sabe, garanta a sua presença hoje no Museu da Covilhã para assistir a esta sessão, mais uma sessão desta iniciativa, hoje dedicada a Eduardo Malta, aqui em gesto também de homenagem, e já sabe, é a partir das 17. Ora, nós daqui a pouquinho regresso para as despedidas, por agora continuamos com o melhor da música, músicas novas também, sempre aqui nas manhãs da RCC. Ficamos com Laura Johnny e Everest.

Freak de George Michael. George Michael, que faria anos hoje, ele que faleceu em 2016, e estivemos ao longo desta manhã a ouvir vários temas de George Michael, e é com ele que me vou despedindo por aqui. Desejo-lhe uma ótima quinta-feira, que seja um resto de uma excelente manhã também. Um bom dia sempre na companhia da Rádio Clube da Covilhã. Esteja em casa, no carro, no trabalho, ouvir-nos em qualquer lado da região. Fique por aí em 97.0 ou também através do nosso site em www.radio-covilha.pt. Nós seguimos com a música seguida até às 12. Já sabe que às 12 vem o noticiário, as notícias, todas as notícias do desenvolvimento da síntese informativa, e outros temas em destaque vão estar daqui a pouco, já às 12. Até lá, os nossos habituais 15 minutinhos de música seguida, a começar nos The Beatles, hoje que se celebra o Dia Global dos Beatles, e também estivemos a ouvi-los ao longo desta manhã. Nada melhor do que iniciarmos estes minutos com os The Beatles. Continuo desse lado, tenha uma ótima quinta-feira, um bom almoço, fique bem e até amanhã.

0: Bom dia, são 12 horas.
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2: Boa tarde, notícias na Rádio Covilhã. Vários movimentos cívicos e associações ambientais manifestaram a sua oposição às recentes sessões promovidas pela Light Source BP nas freguesias abrangidas pelo projeto Sofia, nos concelhos de Fundão e Penamacor, considerando que a iniciativa não garantiu um debate público suficientemente aberto e transparente. Em comunicado, os signatários criticam a divulgação tardia das sessões, a limitação do número de participantes e a obrigatoriedade de pré-registo, apontando ainda a ausência de tradução para cidadãos estrangeiros residentes na região. Segundo os movimentos, as sessões não trouxeram respostas concretas sobre os impactos ambientais, sociais e económicos do projeto. As organizações defendem que a iniciativa teve como principal objetivo cumprir exigências regulamentares e lamentam que a população continue sem conhecer as alterações previstas ao projeto, nem a forma como serão consideradas as 12.570 participações submetidas durante a consulta pública e o parecer da Comissão de Avaliação. O comunicado é subscrito pelo Movimento Cívico Gardunha Sul, Plataforma da Defesa do Tejo Internacional, Quercus, Núcleo de Castelo Branco, Proud Reserves, a Cova da Beira Converge, Cidadãos pela Beira Baixa e Movimento Cívico em Defesa de Pedrógão de São Pedro e Bemposta. A primeira edição da Ubi Run, que reuniu cerca de 330 participantes, angariou mais de 1.400 euros para instituições da Covilhã. A iniciativa, que recorde-se integrou as comemorações dos 40 anos da Ubi, disponibilizou atividades adaptadas a diferentes idades e níveis de preparação física, incentivando a adesão de estudantes, docentes, funcionários e da comunidade. Do valor angariado, 1.000 euros foram entregues à Casa do Menino Jesus e 410 à Cruz Vermelha Portuguesa, delegação da Covilhã. Recorde-se que este evento decorreu no dia 23 de maio, no Jardim das Artes, e resultou de uma coorganização entre a Universidade da Beira Interior, a Associação Académica e a Câmara Municipal da Covilhã. A empresa Intelsia não vai renovar o contrato de arrendamento das instalações que ocupa na Parque Urbis, celebrado em 2020, uma decisão que foi dada a conhecer na última reunião privada da Câmara Municipal da Covilhã. O tema constava da ordem de trabalhos para conhecimento e motivou críticas da oposição e esclarecimentos por parte do presidente da autarquia. O vereador do PSD, Jorge Simões, considerou que o assunto não é meramente administrativo, uma vez que a operação foi apresentada como estratégica para a criação de emprego e a dinamização económica do concelho.
3: O protocolo apontava para um objetivo de atingir 200 postos de trabalho e é aqui que o assunto é tratado em termos políticos. A informação pública conhecida referia que o centro, na verdade, tem capacidade e condições para albergar 200 postos, mas apenas foi funcionar com cerca de 90 trabalhadores. Mais grave, quando solicitei informação ao município sobre o número anual de trabalhadores afetos a este site da Covilhã, desde o início da operação até 26, a resposta foi de inexistência dessa informação. Não tinham informação. Ora, se o fundamento político e económico deste negócio era a criação de emprego, o município tinha a obrigação de acompanhar esse indicador.
2: Jorge Simões levantou também dúvidas sobre o retorno do investimento público associado à operação, referindo que nos primeiros 5 anos o município suportou uma diferença significativa entre a renda paga à Parque Urbis e a receita recebida da empresa.
3: Este esforço é defensável se tivesse produzido emprego efetivo. Se os 200 postos foram criados e mantidos, importa demonstrá-lo, mas não foi o caso. E se não foram, se a operação terminar agora com a redução da atividade de trabalhadores em teletrabalho, então o retorno público ficou muito fragilizado. A Covilhã precisa de empresas, de investimento e de emprego, mas quando há dinheiro público envolvido, não basta anunciar intenções, é preciso avaliar resultados, provar o impacto e prestar contas aos covilhanenses.
2: Por sua vez, o presidente da Câmara da Covilhã, Hélio Fazendeiro, explicou que a decisão resulta de uma alteração das condições do mercado e da consolidação do teletrabalho.
4: A Intelsia continua com muitos trabalhadores na área de residência do município da Covilhã, que conseguem hoje prestar este trabalho no conforto das suas casas e, portanto, entendeu que não tinha necessidade no imediato de ter aquela infraestrutura que está disponível na Parque Urbis para a sua operação física. Bom, não houve nenhum desentendimento, não houve nenhuma... Aliás, pelo contrário, eu tive a oportunidade de ter uma reunião com a CEO da empresa, onde ela não só enalteceu, como agradeceu toda a colaboração que sempre teve do município da Covilhã para desenvolvimento daquela operação.
2: Hélio Fazendeiro sublinhou ainda que a libertação do espaço poderá representar uma oportunidade para atrair novos investimentos para o concelho.
4: A Parque Urbis está com uma taxa de ocupação muitíssimo elevada e era um espaço que estava sobreaproveitado, um espaço com grandes capacidades e condições de acolhimento de outras empresas, que para nós nos é muito úteis na medida em que temos tido procura e temos tido solicitações de várias empresas, sobretudo dos setores tecnológicos, que procuram a Covilhã para se instalar e que aquele espaço tem, porventura, essas condições indicadas, portanto.
2: Segundo o Presidente da Autarquia, a empresa manifestou ainda a disponibilidade para regressar futuramente ao concelho, caso venha a necessitar de novas instalações, destacando a relação positiva mantida com as instituições locais. A Intelsia é uma multinacional de outsourcing e atendimento ao cliente, está presente em 19 países e emprega cerca de 40 mil pessoas. A Freguesia de Peraboa irá receber durante o próximo fim de semana a 10ª edição da Feira da Chavelha, que contará com um programa diferente e voltará ao centro da aldeia, onde vai decorrer a partir de amanhã e até domingo. Quanto ao programa, a inauguração da feira acontece às 19 horas amanhã, pelas 22 terá início o Arraial com MF Music e às 23 os Marotos da Concertina irão subir ao palco. Durante a noite, o grupo de bombos Os Beirões de Peraboa e a Associação de Bombos de São Sebastião do Barco animarão todos os presentes. Para sábado está marcado um baile com a teclista Vânia Marisa e às 23h30 realiza-se o primeiro encontro e desfile dos chocalhos, campainhas e das chavelhas, cuja concentração será no Largo do Espírito Santo. No último dia começará com uma caminhada pelos caminhos dos pastores às 8h30 da manhã com os caminheiros da Gardunha. Durante a tarde, a fanfarra Nem Fá Nem Fum, de Famalicão da Serra, irá marcar presença nas festividades. Recorde-se que a feira terá os tradicionais comes e bebes, tasquinhas, artesanato e outros atrativos, sendo que o Museu do Queijo estará aberto à noite com visitas guiadas. Em nota, a organização afirma que se está a reativar um certame que foi esmorecendo ao longo dos anos e irá voltar onde tudo começou, ao centro da freguesia. Também a Associação Farrapeiros, em parceria com a Junta de Freguesia do Dominguiço, promove nos próximos dias 26, 27 e 28 mais uma edição do Farrapeiros, um evento que pretende valorizar as tradições locais e proporcionar 3 dias de animação, cultura e convívio à população e aos visitantes. Ao longo dos 3 dias, o Dominguiço será palco de um programa diversificado que reúne música tradicional, dança, gastronomia, artesanato e atividades para todas as idades, reforçando a identidade cultural da freguesia. A abertura da feira está marcada para amanhã, às 19, com as atuações dos Zabumbas de Alpedrinha, Amigos do Folk e do acordeonista João Ramos. A noite prossegue às 21 com os concertos de Alexandre Almeida e Putos da Vila, seguindo-se às 22 as atuações de Mico da Câmara Pereira e Fernando Ramos. No sábado, a programação arranca às 16, haverá animação de rua com bombos, a realização de uma oficina promovida pelas Rodilhas de São Martinho, do Museu de Lanifícios da UBI. Às 18, sobe ao palco o Grupo de Dança em Movimento e a partir das 21 atuam Português Suave e Armando Almeida. Às 22 horas, Fernando Ramos e Dílcio. A programação prolonga-se até à madrugada com a transmissão do jogo Colômbia-Portugal. O último dia começa às 13, com a realização do Farnel do Farrapeiro, cuja inscrição é obrigatória até Até dia 27, às 16, realiza-se a atuação dos Arrebimbas da Boidobra e com cordas da SLAD, seguindo-se às 17, o espetáculo da Desertuna. O encerramento do evento está previsto para as 20 horas. A organização destaca ainda a disponibilização de transportes gratuitos entre a Covilhã e o Dominguiso, facilitando assim a deslocação do público. E o Verão no Centro Histórico irá promover na edição deste ano a cultura, a história e o património local nas freguesias de Aldeia de São Francisco de Assis, Barco e Boidobra, com uma extensão de visitas encenadas e atuações musicais. Segundo o município, esta iniciativa enquadra-se na Estratégia Municipal de Descentralização Cultural, que tem como objetivo alargar a oferta cultural no concelho, criando mais oportunidades de acesso, dando a conhecer o território e chegando a um público mais vasto. A primeira noite é já dia 27, sábado, pelas 21 horas, com a encenação da atriz Joana Poejo, junto à antiga igreja da localidade em São Francisco de Assis. Esta visita conta com a participação da Associação Cultural e Recreativa da Aldeia de São Francisco de Assis, que também irá acolher a atuação do grupo de concertinas no Machil. E o Conselho de Penamacor prepara-se para receber a 4ª edição do Raia Cup, um torneio de futebol juvenil que promete voltar a transformar a região num ponto de encontro do desporto jovem. Reúne 38 equipas, começa amanhã e decorre até ao dia 12 de julho. E a primeira edição da Expo Fundão vai realizar-se já a partir de amanhã e até 5 de julho no Centro Cívico do Fundão, com o objetivo de promover o território, dinamizar a economia local e valorizar o potencial daquele concelho. A iniciativa reunirá mais de 200 expositores, oriundos de diversos setores de atividade, numa mostra que pretende espelhar a diversidade económica, social e cultural do Fundão. Além da vertente económica e territorial, a Expo Fundão contará ainda com um vasto programa cultural, distribuído por 2 palcos e um total de 28 concertos. O palco Expo receberá artistas de renome nacional e internacional, entre os quais Richie Campbell, Linda Martin, Para Sempre Marco, ainda Carlão, Tony Carreira e a Academia de Música e Dança do Fundão. Já o palco Fundão, de entrada gratuita, será dedicado aos artistas e projetos da região. A programação incluirá ainda as Fundão Talks, um ciclo de conferências que irá promover a reflexão sobre 3 áreas estratégicas para o futuro do concelho: agricultura, alimentação, saúde, floresta, bioeconomia e desenvolvimento rural e governação, tecnologia e políticas inteligentes. A terminar, digo-lhe que o jovem ciclista Francisco Macedo, natural da Covilhã, alcançou um importante resultado internacional ao terminar na 10ª posição do Anadia Internacional Cross Country Olímpico, uma competição realizada no passado dia 21 e que reuniu atletas de várias nacionalidades. A representar a equipa Corpo Ativo Penacova, o atleta enfrentou uma prova de elevado nível competitivo, conseguindo assegurar um lugar entre os 10 melhores classificados e conquistar os seus primeiros pontos da União Ciclista Internacional, fundamentais para a progressão no ranking internacional e para o acesso.

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1: Ora, muito boa tarde, está prestes a começar mais um Chamar a Música, mais um programa dos nossos discos pedidos aqui na Rádio Clube da Covilhã. Estamos a começar esta primeira hora e começo o programa de hoje a dizer-lhe que já não temos espaço para esta primeira parte, temos sim ainda para a segunda, por isso continuo a mandar as suas músicas e dedicatórias. Para fazê-lo basta ligar para o 275-249-873 ou enviar uma mensagem para o 924-066-002. 275-249-873 924-066-002, exclusivo número de telemóvel para SMS. Pode também passar pelo nosso Facebook, Rádio Clube da Covilhã, e deixar-nos uma mensagem. Basta identificar-se, identificar a pessoa a quem quer dedicar a música e também o respectivo intérprete. Já sabe, manda as músicas que gostaria de ouvir ou dedicar a alguém especial nesta quinta-feira e adiante-se, porque amanhã, sexta-feira, já sabe também, é sempre o programa mais concorrido, digamos assim, da semana, e convém também ir mandando as músicas não só para hoje, mas já para amanhã, sexta-feira. Ora, sem mais demoras, vamos começar o nosso Chamar a Música e começamos com o Pedro Miguel de Janeiro de Cima, que dedica à Ana Ribeiro de Covilhã, ao Paulo Alves de Lisboa, ao Hélder Antunes do Fundão, ao Pedro Antão do Barreiro, ao João Ferro de Amarelos, ao António Blacha de Castelo Branco e à Isaura Roque de Janeiro de Cima, com votos de um feliz aniversário, ficamos com Jorge Loureiro e Maria Celeste, Vais Mamar no Gelado.

Maria Celeste e Jorge Loureiro a abrir o Chamar a Música desta quinta-feira. E a próxima é o Antero do Fundão, que dedica a toda a equipa da Rádio Clube da Covilhã e também a todos os ouvintes. Vem aí Daniel Saraiva e Camioneiro.

Este foi Camioneiro de Daniel Saraiva. Passam 16 minutos das 13. Volto a relembrar, ainda temos algum espacinho para a segunda hora do nosso programa, por isso continuo a mandar as suas músicas e dedicatórias para hoje. A próxima música é Maria do Carmo do Teixoso, que dedica à Rosita das Cortes de Baixo com um grande beijinho. Ficamos com os Coldplay, White Shadows, aqui a tocar na sua rádio.

White Shadow dos Coldplay, passam 22 minutos das 13 e agora o Ricardo Torrão que dedica a toda a equipa da Rádio Clube da Covilhã e nós aqui deste lado agradecemos imenso. Ficamos com Paulo Gonzo e Deite Quase Tudo.

Feito quase tudo de Paulo Gonzo, quase quase a chegarmos a meio desta primeira hora. E agora é o Márcio que dedica ao Ricardo. Ficamos com os Marotos da Concertina e a mão da sua filha.

Marotos da Concertina e a mão da sua filha. Agora sim, já vamos a meio desta primeira hora. Volto a relembrar, já não temos espaço para esta primeira parte, mas temos sim para a segunda hora. Por isso, se quiser mandar as suas músicas e dedicatórias, é muito fácil, muito simples e também muito rápido. Basta ligar para o 275-249-873 ou enviar uma mensagem para o 924-066-002. A próxima música é a Luísa Versos, que dedica a toda a equipa da Rádio Clube da Covilhã, também ao João Oliveira e à Stephanie Oliveira, e nós aqui deste lado agradecemos imenso. Ficamos com a Romana e Ave Maria.

Esta foi a Ave Maria de Romana e agora é o José que dedica ao Quaresma e ao Nuno da Autotransportes e também a toda a equipa da Rádio Clube da Covilhã. E nós aqui deste lado agradecemos imenso. Ficamos com Bárbara Tinoco e Rosinha. Deixou-me a mala no comboio.

Ora, aqui está a Bárbara Tinoco e Rosinha, e agora o Pedro Miguel de Janeiro de Cima, que dedica à Ana Ribeiro da Covilhã, ao Paulo Alves de Lisboa, ao Hélder Antunes do Fundão, ao Pedro Antão do Barreiro, ao João Ferro de Amarelos, ao António Blacha de Castelo Branco e à Isaura Roque de Janeiro de Cima, com votos de um feliz aniversário. Ficamos com o Emanuel e a Rebita, minha flor.

Arrebita a minha flor do Emanuel e agora o Antero do Fundão, que dedica a toda a equipa da Rádio Clube da Covilhã e também a todos os ouvintes. Vem novamente Daniel Saraiva e a menina dos meus sonhos.

Esta foi a menina dos meus sonhos, de Daniel Saraiva. E agora a próxima música é a Maria do Carmo do Teixoso, que dedica à Rosita das Cortes de Baixo com um grande beijinho. Ficamos com os Coldplay aqui no Chamar a Música. What?

Ora, faltam praticamente 8 minutinhos para terminarmos esta primeira parte e antes de seguirmos para a última música, relembro que ainda temos alguns passinhos para a segunda hora, por isso continuo a mandar as suas músicas e dedicatórias até lá. Seja ligando para o 275-249-873 ou pode também enviar um SMS para o 924-066-002. A próxima e última música desta primeira parte é o Ricardo Torrão, que dedica a toda a equipa da Rádio Clube de Covilhã. Ficamos com Paulo Gonzo e Espelho de Outra Água.

0: Boa tarde, são 14 horas.
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2: Ora, muito boa tarde. Está a começar a segunda hora do nosso Chamar a Música, dos nossos discos pedidos aqui na Rádio Clube da Covilhã. O meu nome é Milene Proença e vamos estar juntos até às 15. Temos ainda pela frente uma horinha de muita música, a música escolhida por si e para si para esta tarde de quinta-feira. Por isso fique desse lado, fica a ouvir-nos na nossa companhia em 97.0 ou também através do nosso site em www.radio-covilha.pt. Se está a juntar-se a nós só agora, já tivemos uma primeira parte incrível, cheia de grandes músicas, e vem agora uma segunda hora pela frente. Já não vai a tempo de mandar as suas músicas para hoje, já temos esta segunda parte completamente cheia, mas pode continuar a mandar já para amanhã, sexta-feira. Não perca tempo, envie as suas músicas e dedicatórias para amanhã, porque sexta-feira é sempre o nosso programa mais concorrido, digamos assim, da semana. Fica sempre cheio praticamente no dia anterior, portanto convém ir mandando as suas músicas e dedicatórias até lá. Ora, e vamos sem mais demoras à primeira música desta segunda parte, e é o Márcio que dedica ao Ricardo Torrão. Ficamos com os Marotos da Concertina e o meu Trator.

Marotos da Concertina e o meu trator, passam 5 minutinhos das 14 e a próxima música é Luísa Versos, que dedica a toda a equipa de Rádio Clube da Covilhã, também ao João Oliveira e à Stephanie Oliveira. Ficamos com Demis Russos e Velvet Mornings aqui a tocar.

Velvet Morning, Demis Russos aqui a tocar no Chamar a Música. E agora a próxima é o José, que dedica ao Quaresma e ao Rodrigues da Autotransportes, também ao Carlos Vilela, ao Jorge Raposo e a toda a equipa da RCC. Ficamos com Tiago Silva e ao meu lindo Zezera.

ao meu lindo Zezer, que ia trazer muita animação para esta tarde de chamar música. E agora a próxima é o Carlos Vilela, que dedica a todos os auxiliares, cozinheiros e enfermeiros da Santa Casa da Misericórdia do Fundão, à sua irmã Maria Augusta Vilela e ao cunhado Luís Guilherme, também à dona Cacilda, ao José e ao Ti Césaro. Ficamos com Marco Paulo, uma lágrima, um beijo e uma flor.

Marco Paulo, aqui a tocar-nos Chamar a Música, numa altura em que passam 17 minutos das 14. E agora é a Otília que dedica a Sara e a Lisete. Ficamos com os Santa Maria e Castelos na Areia.

Castelos na Areia dos Santa Maria, aqui nos nossos discos pedidos. Está comigo Milene Proença até às 15. Juntos é mais um programa incrível, continuo desse lado. E se por um acaso está a juntar-se a nós só agora, continuo também por aí, porque vem muita música ainda pela frente. A próxima é a Lisette, que dedica à Sara e à Otília. Ficamos com os Némonos e dançando Kizomba.

os Némanos e dançando o Kizumba, quase quase a chegarmos a meio desta segunda hora. E agora o André que dedica à Alexandra, ficamos com os Calema e Chuva de Amores.

Esta foi Chuva de Amor do Escalema. E agora a próxima música, Sara, que dedica a Lisette e à Otília. Ficamos com Loba, Diana Duarte.

Esta foi Dai Dai de Shakira e Burna Boy. E agora a próxima música é Marisa, a Maggie, a Valéria, a Andreia e o Tiago, que dedicam à Telma Martins pelas suas 44 primaveras, dizendo que está a ficar cotinha. Ficamos com o Zaba e Honey Honey aqui a tocar na sua rádio.

Esta foi Honey Honey do Zabo e agora é a Maria que dedica à Isabel para que tenha um feliz aniversário. Ficamos com os irmãos Verdade e Isabela.

Isabela dos Irmãos Verdade. Estamos praticamente a terminar esta segunda parte e também o nosso Chamar a Música de hoje, mas a próxima dedicatória é do Carlos Vilela para todos os auxiliares, cozinheiros e enfermeiros da Santa Casa da Misericórdia do Fundão. Também dedica à sua irmã Maria Augusta Vilela e ao cunhado Luís Guilherme, à Dona Cacilda, ao José e ao Tio Césaro. Ficamos deste lado com Bárbara Tinoco. Eu sei lá.

Eu sou lá de Bárbara Tinoco e agora é o Bruninho 45 que gostaria muito de ouvir. Ficamos com um calão de Nininho Vaz Maia.

Ora, aqui está a Calon de Nininho Vaz Maia. Faltam 6 minutinhos para terminarmos esta segunda hora. E vamos para a última música. Eu despeço-me por aqui. Desejo uma ótima quinta-feira. Já sabe, fique desse lado sempre com a Rádio Clube da Covilhã. Já de seguida, às 15, temos as notícias, a nossa síntese informativa. E eu regresso amanhã, à mesma hora, das 13 às 15, para mais um programa incrível. A última música de hoje é Inês, que dedica às jeitosas. Terminamos em grande com Bad Bunny e Los Planeros. Eu desejo uma ótima quinta-feira, uma boa tarde de trabalho. Fique bem, fique com a Rádio Clube da Covilhã.

0: Boa tarde, são 15 horas.
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síntese informativa na Rádio Covilhã. Vários movimentos cívicos e associações ambientais manifestam a sua oposição às recentes sessões promovidas pela Lightsource BP nas freguesias abrangidas pelos projetos Sofia nos concelhos do Fundão e de Penamacor, considerando que a iniciativa não garantiu um debate público suficientemente aberto e transparente, referem em nota de imprensa. A primeira edição da Ubi Run, que reuniu cerca de 330 participantes, angariou mais de 1.400 euros para instituições da Covilhã, revela a Associação Académica em nota de imprensa. A empresa Intelsia não vai renovar o contrato de arrendamento das instalações que ocupa na Parque Urbis, celebrado em 2020, uma decisão que foi dada a conhecer na reunião privada da autarquia no dia 12. O tema constava da ordem de trabalhos para conhecimento e motivou críticas da oposição e esclarecimentos por parte do presidente da autarquia, Hélio Fazendeiro. A freguesia de Peraboa vai receber neste fim de semana a 10ª edição da Feira da Chavelha, que contará com um programa diferente e voltará ao centro da aldeia entre os dias 26 e 28 de junho. A inauguração da feira acontece amanhã às 19 horas. E a Associação Farrapeiros, em parceria com a Junta de Freguesia do Dominguiço, promove também no fim de semana mais uma edição dos Farrapeiros, um evento que pretende valorizar as tradições locais e proporcionar 3 dias de animação, cultura e convívio à população e aos visitantes. O certame começa também amanhã às 19 horas. O Verão no Centro Histórico irá promover na edição deste ano a cultura, a história e o património local nas freguesias de Aldeia de São Francisco de Assis, Barco e Boi d'Obra, com uma extensão de visitas encenadas e atuações musicais. A primeira noite é já no dia 27, pelas 21 horas, com a encenação da atriz Joana Poejo junto à antiga igreja da localidade. Logo a seguir, há também uma atuação do grupo de concertinas de Machil. O Conselho de Penamacor prepara-se para receber a 4ª edição do Raya Cup, um torneio de futebol juvenil que promete voltar a transformar a região num ponto de encontro do desporto jovem, reunindo 38 equipas oriundas de vários pontos do país e cerca de 800 participantes entre atletas, equipas técnicas, dirigentes e elementos de apoio. A competição decorre já neste fim de semana e até ao dia 12 de julho. A primeira edição da Expo Fundão vai realizar-se a partir de amanhã e até 5 de julho no Centro Cívico do Fundão, com o objetivo de promover o território, dinamizar a economia local e valorizar o património daquele concelho. A iniciativa reunirá mais de 200 expositores oriundos de diversos setores de atividade, numa mostra que pretende espalhar a diversidade económica, social e cultural do Fundão. Além da vertente económica e territorial, a Expo Fundão contará com um vasto programa cultural distribuído por 2 palcos e um total de 28 concertos.

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0: Boa tarde, são 16 horas.
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0: Boa tarde, são 17 horas.
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1: Ser um homem sério, querer coisa séria, apresentar pra minha família.
2: Como é que nós vamos saber que este homem é sério ou não é sério?
1: Não, vamos primeiro um momento de namoro, vamos estudar o comportamento, para ver se essa pessoa quer coisa séria ou quer.

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0: essa para Manuel Luiz, quero casar com Manuel Luiz. O que que Manuel Luiz diria?
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0: Meu Deus, já estou aqui. 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
1: Sim.
0: É branca?
1: Não.

0: Boa tarde, são 18 horas.
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2: Boa tarde, notícias na Rádio Covilhã. Vários movimentos cívicos e associações ambientais manifestaram a sua oposição às recentes sessões promovidas pela Light Source BP nas freguesias abrangidas pelo projeto Sofia, nos concelhos de Fundão e Penamacor, considerando que a iniciativa não garantiu um debate público suficientemente aberto e transparente. Em comunicado, os signatários criticam a divulgação tardia das sessões, a limitação do número de participantes e a obrigatoriedade de pré-registo, apontando ainda a ausência de tradução para cidadãos estrangeiros residentes na região. Segundo os movimentos, as sessões não trouxeram respostas concretas sobre os impactos ambientais, sociais e económicos do projeto. As organizações defendem que a iniciativa teve como principal objetivo cumprir exigências regulamentares e lamentam que a população continue sem conhecer as alterações previstas ao projeto, nem a forma como serão consideradas as 12.570 participações submetidas durante a consulta pública e o parecer da Comissão de Avaliação. O comunicado é subscrito pelo Movimento Cívico Gardunha Sul, Plataforma da Defesa do Tejo Internacional, Quercus, Núcleo de Castelo Branco, Proud Reserves, a Cova da Beira Converge, Cidadãos pela Beira Baixa e Movimento Cívico em Defesa de Pedrógão de São Pedro e Bemposta. A primeira edição da Ubi Run, que reuniu cerca de 330 participantes, angariou mais de 1.400 euros para instituições da Covilhã. A iniciativa, que recorde se integrou as comemorações dos 40 anos da Ubi, disponibilizou atividades adaptadas a diferentes idades e níveis de preparação física, incentivando a adesão de estudantes, docentes, funcionários e da comunidade. Do valor angariado, 1.000 euros foram entregues à Casa do Menino Jesus e 410 à Cruz Vermelha Portuguesa, delegação da Covilhã. Recorde-se que este evento decorreu no dia 23 de maio, no Jardim das Artes, e resultou de uma coorganização entre a Universidade da Beira Interior, a Associação Académica e a Câmara Municipal da Covilhã. A empresa Intelsia não vai renovar o contrato de arrendamento das instalações que ocupa na Parque Urbis, celebrado em 2020, uma decisão que foi dada a conhecer na última reunião privada da Câmara Municipal da Covilhã. O tema constava da Ordem de Trabalhos para Conhecimento e motivou críticas da oposição e esclarecimentos por parte do presidente da autarquia. O vereador do PSD, Jorge Simões, considerou que o assunto não é meramente administrativo, uma vez que a operação foi apresentada como estratégica para a criação de emprego e a dinamização económica do concelho.
3: O protocolo apontava para um objetivo de atingir 200 postos de trabalho e é aqui que o assunto é tratado em termos políticos. A informação pública conhecida referia que o centro, na verdade, tem capacidade e condições para albergar 200 postos, mas apenas vai funcionar com cerca de 90 trabalhadores. Mais grave, quando solicitei informação ao município sobre o número anual de trabalhadores afetos a este site da Covilhã, desde o início da operação até 26, a resposta foi de inexistência dessa informação. Não tinha informação. Ora, se o fundamento político e económico deste negócio era a criação de emprego, o município tinha a obrigação de acompanhar esse indicador.
2: Jorge Simões levantou também dúvidas sobre o retorno do investimento público associado à operação, referindo que nos primeiros 5 anos o município suportou uma diferença significativa entre a renda paga à Parque Urbis e a receita recebida da empresa.
3: Este esforço é defensável se tivesse produzido emprego efetivo. Se os 200 postos foram criados e mantidos, importa demonstrá-lo, mas não foi o caso. E se não foram, se a operação terminar agora com a redução da atividade de trabalhadores em teletrabalho, então o retorno público ficou muito fragilizado. A Covilhã precisa de empresas, de investimento e de emprego, mas quando há dinheiro público envolvido, não basta anunciar intenções. É preciso avaliar resultados, provar o impacto e prestar contas aos covilhanenses.
2: Por sua vez, o presidente da Câmara da Covilhã, Hélio Fazendeiro, explicou que a decisão resulta de uma alteração das condições do mercado e da consolidação do teletrabalho.
4: A Intelsia continua com muitos trabalhadores na área de residência do município da Covilhã, que que conseguem hoje prestar este trabalho no conforto das suas casas e, portanto, entendeu que não tinha necessidade no imediato de ter aquela infraestrutura que está disponível na Parque Urbis para a sua operação física. Não houve nenhum desentendimento, não houve nenhuma... Aliás, pelo contrário, eu tive a oportunidade de ter uma reunião com a CEO da empresa, onde ela não só enalteceu, como agradeceu toda a colaboração que sempre teve do município da Covilhã para desenvolvimento daquela operação.
2: Hélio Fazendeiro sublinhou ainda que a libertação do espaço poderá representar uma oportunidade para atrair novos investimentos para o concelho.
4: A Parque Urbis está com uma taxa de ocupação muitíssimo elevada e era um espaço que estava sobreaproveitado, um espaço com grandes capacidades e condições de acolhimento de outras empresas, que para nós nos é muito úteis na medida em que temos tido procura e temos tido solicitações de várias empresas, sobretudo dos setores tecnológicos, que procuram a Covilhã para se instalar e que aquele espaço tem, porventura, essas condições indicadas, portanto.
2: Segundo o Presidente da Autarquia, a empresa manifestou ainda a disponibilidade para regressar futuramente ao concelho, caso venha a necessitar de novas instalações, destacando a relação positiva mantida com as instituições locais. A Intelsia é uma multinacional de outsourcing e atendimento ao cliente, está presente em 19 países e emprega cerca de 40 mil pessoas. A Freguesia de Peraboa irá receber durante o próximo fim de semana a 10ª edição da Feira da Chavelha, que contará com um programa diferente e voltará ao centro da aldeia, onde vai decorrer a partir de amanhã e até domingo. Quanto ao programa, a inauguração da feira acontece às 19 horas, amanhã. Pelas 22 terá início o Arraial com MF Music e às 23 os Marotos da Concertina irão subir ao palco. Durante a noite, o grupo de bombos Os Beirões de Peraboa e a Associação de Bombos de São Sebastião do Barco animarão todos os presentes. Para sábado está marcado um baile com a teclista Vânia Marisa e às 23h30 realiza-se o primeiro encontro e desfile dos Chocalhos, Campainhas e das Chavelhas, cuja concentração será no Largo do Espírito Santo. No último dia começará com uma caminhada pelos Caminhos dos Pastores às 8h30 da manhã com os Caminheiros da Gardunha. Durante a tarde, a fanfarra Nem Fá Nem Fum, de Famalicão da Serra, irá marcar presença nas festividades. Recorde-se que a feira terá os tradicionais comes e bebes, tasquinhas, artesanato e outros atrativos, sendo que o Museu do Queijo estará aberto à noite com visitas guiadas. Em nota, a organização afirma que se está a reativar um certame que foi esmorecendo ao longo dos anos, irá voltar onde tudo começou, ao centro da freguesia. Também a Associação Farrapeiros, em parceria com a Junta de Freguesia do Dominguiço, promove nos próximos dias 26, 27 e 28 mais uma edição do Farrapeiros, um evento que pretende valorizar as tradições locais e proporcionar 3 dias de animação, cultura e convívio à população e aos visitantes. Ao longo dos 3 dias, o Dominguiço será palco de um programa diversificado que reúne música tradicional, dança, gastronomia, artesanato e atividades para todas as idades, reforçando a identidade cultural da freguesia. A abertura da feira está marcada para amanhã, às 19, com as atuações dos Zabumbas de Alpedrinha, Amigos do Folk e do acordeonista João Ramos. A noite prossegue às 21 com os concertos de Alexandre Almeida e Putos da Vila, seguindo-se às 22 as atuações de Mico da Câmara Pereira e Fernando Ramos. No sábado, a programação arranca às 16, haverá animação de rua com bombos, a realização de uma oficina promovida pelas Rodilhas de São Martinho, do Museu de Lanifícios da UBI. Às 18 sobe ao palco o Grupo de Dança em Movimento e a partir das 21 atuam Português Suave e Armando Almeida. Às 22 horas, Fernando Ramos e Dílcio. A programação prolonga-se até à madrugada com a transmissão do jogo Colômbia-Portugal. O último dia começa às 13 com a realização do Farnel do Farrapeiro, cuja inscrição é obrigatória até até dia 27. Às 16 realiza-se a atuação dos Arrebimbas da Boidobra e com cordas da SLAD, seguindo-se às 17 o espetáculo da Desertuna. O encerramento do evento está previsto para as 20 horas. A organização destaca ainda a disponibilização de transportes gratuitos entre a Covilhã e o Dominguizo, facilitando assim a deslocação do público. E o Verão no Centro Histórico irá promover na edição deste ano a cultura, a história e o património local nas freguesias de Aldeia de São Francisco de Assis, Barco e Boidobra, com uma extensão de visitas encenadas e atuações musicais. Segundo o município, esta iniciativa enquadra-se na Estratégia Municipal de Descentralização Cultural, que tem como objetivo alargar a oferta cultural no concelho, criando mais oportunidades de acesso, dando a conhecer o território e chegando a um público mais vasto. A primeira noite é já dia 27, sábado, pelas 21 horas, com a encenação da atriz Joana Poejo, junto à antiga igreja da localidade, em São Francisco de Assis. Esta visita conta com a participação da Associação Cultural e Recreativa da Aldeia de São Francisco de Assis, que também irá acolher a atuação do grupo de concertinas no Machil. E o Conselho de Penamacor prepara-se para receber a 4ª edição do Raia Cup, um torneio de futebol juvenil que promete voltar a transformar a região num ponto de encontro do desporto jovem. Reúne 38 equipas, começa amanhã e decorre até ao dia 12 de julho. E a primeira edição da Expo Fundão vai realizar-se já a partir de amanhã e até 5 de julho no Centro Cívico do Fundão, com o objetivo de promover o território, dinamizar a economia local e valorizar o potencial daquele concelho. A iniciativa reunirá mais de 200 expositores, oriundos de diversos setores de atividade, numa mostra que pretende espelhar a diversidade económica, social e cultural do Fundão. Além da vertente económica e territorial, a Expo Fundão contará ainda com um vasto programa cultural, distribuído por 2 palcos e um total de 28 concertos. O palco Expo receberá artistas de renome nacional e internacional, entre os quais Richie Campbell, Linda Martin, Para Sempre Marco, ainda Carlão, Tony Carreira e a Academia de Música e Dança do Fundão. Já o palco Fundão, de entrada gratuita, será dedicado aos artistas e projetos da região. A programação incluirá ainda as Fundão Talks, um ciclo de conferências que irá promover a reflexão sobre 3 áreas estratégicas para o futuro do concelho: agricultura, alimentação, saúde, floresta, bioeconomia e desenvolvimento rural e governação, tecnologia e políticas inteligentes. A terminar, digo-lhe que o jovem ciclista Francisco Macedo, natural da Covilhã, alcançou um importante resultado internacional ao terminar na 10ª posição do Anadia Internacional Cross Country Olímpico, uma competição realizada no passado dia 21 e que reuniu atletas de várias nacionalidades. A representar a equipa Corpo Ativo Penacova, o atleta enfrentou uma prova de elevado nível competitivo, conseguindo assegurar um lugar entre os 10 melhores classificados e conquistar os seus primeiros pontos da União Ciclista Internacional, fundamentais para a progressão no ranking internacional e para o acesso a competições de maior prestígio. Este resultado representa um marco significativo na carreira desportiva do jovem corredor, que vê reconhecido o trabalho desenvolvido ao longo da época. Os pontos conquistados permitirão a Francisco Macedo ganhar experiência em provas internacionais e reforçar a sua presença no circuito competitivo da modalidade. A cumprir o seu primeiro ano no escalão de júniores, o atleta de 17 anos continua a evidenciar uma evolução sustentada, fruto da dedicação, empenho e constante aprendizagem. É o ponto final nas notícias. Eu desejo-lhe a continuação de excelente dia.

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1: Boa tarde, são 19 horas.
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0: Boa noite, são 20 horas.
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2: Silêncio, que hoje temos uma hora de Barca do Fado.

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Terlihat. Na bonita música do Sá da Moura, com um poema lindíssimo de Manuel de Andrade, Palmatória de Prata.

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1: Silêncio, que hoje temos uma hora de Barca do Fado.

Manuel João Ferreira faz-se acompanhar esta noite por Rodrigo Serrão no contrabaixo, Pedro Pial na viola e Luís Petisca na guitarra portuguesa. Eles que vão tocar para nós uma rapsódia de músicas portuguesas.

0: Boa noite, são 21 horas.
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0: Boa noite, são 22 horas.
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0: Boa noite, são 23 horas. 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

0: Boa noite, são 0 horas.
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0: Simplista, espatológica, guerrilha psicológica, estás a ser ilógica. 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
1: Boa noite, é uma hora. 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